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Bem-vindos à emissão de hoje, dia 7 de outubro de 2026, quarta-feira. Estes são os principais títulos das notícias. ONU apela a um cessar-fogo permanente em Gaza no aniversário do 7 de outubro. Houthis reivindicam ataques com drones e mísseis, aeroportos e bases militares sauditas. Vice-presidente dos Estados Unidos afirma que o Irão deve reduzir o enriquecimento de urânio para pôr fim à guerra. A Organização Mundial de Saúde apela à Rússia para que seja transparente sobre a alegada morte por peste. Senadora norte-americana de destaque exige respostas sobre embaixadora na Grécia perante escrutínio sobre lobby. Um quarto de milhão de manifestantes reúnem-se por toda a França para protestar contra as condições nas escolas. Messi despede-se da Argentina em lágrimas depois de uma exibição deslumbrante na final. O secretário-geral das Nações Unidas, António Guterres, apelou um cessar-fogo permanente em Gaza, numa declaração proferida na véspera do terceiro aniversário do ataque de 7 de outubro. É a altura de o cessar-fogo se tornar permanente. É a altura de permitir a prestação de ajuda humanitária em grande escala. E é a altura de respeitar o direito internacional, afirmou Guterres num comunicado oficial. Guterres salientou que o aniversário deve representar mais do que luto, dizendo: "Que este aniversário marque não só mais um ano de luto, mas também uma determinação renovada para construir um futuro diferente. Um futuro em que israelitas e palestinianos possam viver lado a lado em paz e segurança, com os seus direitos, dignidade e aspirações concretizados." O vice-presidente dos Estados Unidos, J.D. Vance, afirmou que o Irão deve proceder a uma redução significativa da sua capacidade de enriquecimento nuclear para satisfazer as exigências dos Estados Unidos e pôr fim à guerra de 7 meses que o país atravessa, apesar de Washington não ter a certeza de como Teherão toma as suas decisões nas negociações. "Se não querem uma arma nuclear, então porque precisam de combustível enriquecido a 60%. E se querem demonstrar o compromisso de não construir uma arma nuclear, não produzam combustível altamente enriquecido. Esta é uma questão fundamental", afirmou Vance. "Penso que se quiserem demonstrar o compromisso de não construir uma arma nuclear, tomariam medidas significativas relativamente à sua capacidade de enriquecimento", acrescentou. A Organização Mundial de Saúde instou a Rússia a garantir total transparência na sequência da morte de uma técnica de laboratório numa instalação de investigação contra a peste na Sibéria, enquanto Washington intensifica a pressão diplomática sobre Moscovo. A partilha atempada, completa e transparente de informações ao abrigo do Regulamento Sanitário Internacional é essencial para esclarecer relatos contraditórios e permitir uma avaliação rigorosa dos potenciais riscos para a saúde pública", afirmou o diretor-geral da OMS, Tedros Adhanom Ghebreyesus. O presidente dos Estados Unidos, Donald Trump, confirmou também na Casa Branca que vai abordar diretamente o incidente com o presidente da Rússia, Vladimir Putin. Os Houthis do Iêmen afirmaram na manhã de quarta-feira que realizaram uma série de ataques com drones e mísseis balísticos, visando aeroportos e instalações militares na Arábia Saudita. Em comunicado no X, o porta-voz militar Houthi, Yahya Saari, disse que as forças alvejaram o aeroporto internacional Raid Khalid, em Riad, com vários drones, alegando que o ataque foi preciso e que perturbou o tráfego aéreo no local. Também afirmaram que as forças Houthi realizaram duas operações contra o aeroporto internacional de Aba e a base aérea de Khamis Mushaid, usando uma combinação de mísseis balísticos e drones. Segundo Saari, os ataques perturbaram o tráfego aéreo no aeroporto e causaram danos à base militar. Numa declaração separada, Saari diz que as forças Houthis atingiram 3 acampamentos militares, da Garir em Jizan, al-Aqifa em Asir e al-Masim em Jizan, com um grande número de mísseis balísticos e drones.

0: Iremos apresentar de seguida as notícias da emissão em português da Rádio Voz da Turquia.
1: A senadora dos Estados Unidos, Jeanne Shaheen, exigiu uma investigação urgente sobre a conduta da embaixadora dos Estados Unidos na Grécia, Kimberly Ann Guilfoyle, revelando uma rede tóxica de lobbying empresarial e atividades políticas ligadas a Atenas. Numa carta formal enviada ao secretário de Estado, Marco Rubio, antes da sua visita à Grécia, Shaheen, membro de destaque da Comissão de Relações Externas do Senado, alertou que os interesses empresariais privados gregos e os intermediários remunerados obtiveram acesso indevido ao alto escalão da diplomacia norte-americana. Um quarto de milhão de manifestantes saíram às ruas por toda a França na terça-feira, quando sindicatos e professores se juntaram aos alunos do ensino secundário para exigir melhores condições de aprendizagem, em protestos que mais tarde degeneraram em confrontos esporádicos com as forças de segurança. Os alunos têm bloqueado as entradas de centenas de escolas secundárias para jovens dos 15 aos 17 anos, desde o final de setembro, queixando-se da falta de professores, horários sobrecarregados, salas de aula degradadas e edifícios que não conseguem lidar com o aumento das temperaturas. Lionel Messi deu mais uma aula final em azul e branco ao encerrar a sua extraordinária carreira internacional de 21 anos como capitão da Argentina, marcando um golo e preparando outros dois na vitória amistosa por 3-0 sobre o Benin. A despedida do jogador de 39 anos, diante de mais de 85 mil adeptos no Estádio Monumental, lotado na terça-feira, foi menos sobre o futebol e mais uma celebração nacional pelo serviço de Messi à seleção. Marcos da capital brilharam nas cores icónicas celeste e branca da equipa, enquanto fogos de artifício iluminavam o céu sobre o estádio repleto e os adeptos entregavam-se a uma versão do hino nacional argentino. A família de Messi assistiu orgulhosa nas bancadas ao lado de alguns dos campeões mundiais da Argentina, de 78, 86 e 2022. Horas antes, uma imensa camisola 10 com a inscrição Gracias foi desenrolada no Monumento à Bandeira, em Rosário, a cidade natal de Messi. Quando o autocarro da equipa saiu do centro de treino que tem o seu nome, Messi enxugou as lágrimas enquanto milhares se aglomeravam ao longo do trajeto. Quando as equipas entraram em campo, o capitão do Benin parecia sem palavras ao entregar a Messi um presente e uma carta durante o aperto de mãos pré-jogo. Estas são as notícias do dia de hoje. Obrigada por nos estar a acompanhar.
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É possível eliminar um tumor sem o cortar, sem o queimar, apenas congelando, e ainda por cima com acompanhamento de uma ressonância magnética? Uma notícia proveniente da Austrália dá agora uma resposta muito clara a esta questão. No mundo moderno em que acordamos todas as manhãs com um novo avanço tecnológico, trazemos uma notícia promissora na área da medicina que nos faz sorrir. Hoje, dirigimos o nosso olhar para o Hemisfério Sul, para a Austrália. Este país colocou em funcionamento o primeiro sistema de crioablação assistido por ressonância magnética do mundo. Conhecido popularmente como congelamento de tumores e na literatura médica como crioablação. Desta vez, realizado com o apoio da ressonância magnética. Este método, no qual os especialistas em radiologia intervencionista têm vindo a trabalhar com sucesso nos últimos anos, tem como objetivo eliminar as células cancerosas não através da queima ou da remoção cirúrgica, mas sim literalmente congelando-as. Então, como é que se congela um tumor? Vamos primeiro explicar um pouco melhor esta tecnologia e dar uma vista de olhos, juntos, aos bastidores desta inovação. De acordo com as associações de radiologia intervencionista e fontes médicas internacionais, o processo assenta numa colaboração rigorosa entre a engenharia e a medicina. Não são feitas grandes incisões na sala de operações. Os médicos localizam o tumor através de ecografia ou tomografia computadorizada. Em seguida, através de um pequeno orifício na pele, utilizam agulhas especiais, denominadas crioprobes, para atingir diretamente o centro do tecido canceroso. É precisamente aqui que a magia começa. Passa-se gás, argónio ou azoto líquido através das agulhas. Quando a pressão do gás desce repentinamente, forma-se na ponta da agulha uma bola de gelo extremamente fria que atinge temperaturas entre os menos 40 e os menos 140 graus. Quando as células cancerosas são expostas a este frio glacial, as moléculas de água no seu interior cristalizam e as membranas celulares rebentam. Em seguida, através de períodos de descongelamento suave, a estrutura vascular do tumor é danificada, impedindo assim a sua nutrição. O nosso sistema imunitário, depois de cumprir a sua função, elimina naturalmente este tecido morto ao longo do tempo. Passemos agora à inovação australiana que mais tem dado que falar. Este procedimento pode agora ser realizado no interior do aparelho de ressonância magnética, acompanhado por imagens de ressonância magnética. O aparelho de ressonância magnética permite acompanhar o procedimento no tempo real, no ecrã. Isto garante que os limites da criopreservação são perfeitos e que o tecido saudável é preservado. Os médicos conseguem agora ver os limites da bola de gelo com muito mais clareza, podendo trabalhar com maior segurança em áreas sensíveis, como a coluna vertebral, os nervos, os rins ou o fígado. O Liverpool Hospital, em Sydney, anunciou publicamente a instalação do primeiro sistema avançado de crioablação guiada por ressonância magnética a nível nacional. A Austrália tem vindo a dar muito que falar neste domínio nos últimos tempos. As autoridades de saúde referem que este método tem proporcionado excelentes resultados, especialmente

em casos de cancro do rim, da mama em fase inicial, bem como tumores ósseos de tecidos moles e do fígado. Qual é então a maior vantagem que distingue esta tecnologia da cirurgia tradicional? É claro que é o facto de ser minimamente invasiva, ou seja, ser um método que causa menos danos ao corpo, nem uma grande cicatriz de bisturi, nem dores que duram dias. O procedimento é geralmente realizado sob anestesia local ou com uma sedação leve e dura cerca de 1 a 2 horas. Os doentes podem regressar para casa no mesmo dia e retomar a sua vida normal em apenas alguns dias. Especialmente para doentes de idade avançada, que não suportariam cirurgias invasivas, esta tecnologia funciona praticamente como uma ponte vital. Ao mesmo tempo que protege o tecido saudável dos órgãos, elimina apenas o alvo a tratar. Além disso, esta tecnologia não se limita apenas à Austrália. Este método, que obteve aprovação de várias autoridades globais, nomeadamente da FDA, está a ser aplicado com sucesso em hospitais de países europeus, na Suíça e na Turquia. Este avanço no mundo da medicina, ao mesmo tempo arrepiante e reconfortante, é a maior prova de que no futuro o tratamento do cancro será muito menos doloroso e mais acessível. Vamos guardar isto para nós por agora. Até à próxima!

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